0: Nossa, falei, eu moro com o Jefferson da Serra.
1: Peter Cavalho, mosquete de Bassané. Bebê, cabeça, Bassané.